0: If you love the Lord, say praise the Lord.
1: Se você ama Jesus, diga glória a Deus.
0: Just before we sit down, I want you to do one more thing.
1: Antes de nós nos sentarmos, eu quero que você faça ainda uma outra coisa.
0: I'm going to ask you to sing this with me.
1: Eu vou pedir que você cante agora comigo.
0: Power in the blood.
1: Há poder no sangue.
0: There is wondrous working power in the blood.
1: Há poder, sim, força e poder neste sangue.
0: And I want you to turn around and shake hands and hug the necks of about 5 or 10 people.
1: E eu quero que você volte-se e aperte a mão e abrace o pescoço de umas 5 or 6 pessoas.
0: I want you to tell everyone around you that you love them.
1: Diga a cada uma pessoa ao seu redor que você o ama.
0: And tell them you love Jesus.
1: E que você ama Jesus.
0: Everybody right now.
1: Todo mundo agora.

0: Hallelujah!
1: Hallelujah!
0: You may be seated and God bless you.
1: Todos podem se assentar. Deus os abençoe.
0: Hallelujah!
1: Hallelujah!
0: Praise the Lord!
1: Glória a Deus!
0: We are expecting great things tonight.
1: Estamos esperando grandes coisas esta noite.
0: I believe that thousands are going to be saved by the blood of Jesus.
1: Eu creio que milhares serão salvos pelo sangue de Jesus.
0: I believe that many are going to be healed by the power of God.
1: Eu creio que muitos serão curados pelo poder de Deus.
0: And I want you to know we are happy to see you tonight.
1: E eu quero que vocês saibam que estamos felizes em vê-los todos aqui esta noite.
0: We are so honored to be in the beautiful country of Brazil.
1: Nós estamos tão honrados em estarmos no lindo país, o Brasil.
0: And the great city of São Paulo.
1: Nessa grande cidade que é São Paulo.
0: São Paulo is one of the greatest cities in the world.
1: São Paulo é uma das grandes cidades do mundo.
0: And whenever we air it over television worldwide,
1: e quando nós estivermos transmitindo ao redor do mundo pela televisão,
0: I want everybody to see all over the world, São Paulo, Brazil.
1: Eu quero que ao redor do mundo inteiro saiba e conheçam São Paulo, Brasil.
0: But above all, I want them to see Jesus in your life.
1: Mas acima disso, eu quero que eles vejam Jesus na vida de vocês.
0: In all of the world, there probably isn't a church that is as strong as it is here in Brazil.
1: Ao redor do mundo inteiro, não há uma igreja tão forte como a igreja no Brasil.
0: They told me before I left the States, they said it's far stronger than the USA.
1: Me disseram antes de eu sair dos Estados Unidos que os crentes são mais fortes aqui do que nos Estados Unidos.
0: And I'll say amen.
1: E eu digo amém.

0: A long time ago, the gospel came to our heart, our home, and our lives.
1: Há muito tempo atrás, o evangelho veio em nossas vidas, no nosso lar, em nosso coração.
0: And God took away my yesterdays.
1: E Deus levou os meus ontens.
0: Listen to the song.
1: Preste atenção a esta música.

0: In the book of Revelation, the Lord talked about singing a new song.
1: No livro do Apocalipse, o Senhor fala de uma nova canção.
0: Ladies and gentlemen, Dudley Smith.
1: Senhoras e senhores, Dudley Smith.
0: And I want you to let this be a blessing to your heart and to your life.
1: Deixe que este hino seja uma bênção na sua vida e no seu coração.
0: We'll sing a new song in glory.
1: Nós vamos cantar um novo cântico na glória.

0: Well, glory to God.
1: Oh, glory to Deus.
0: One day we're going to walk through that gate of pearl.
1: Um dia nós vamos entrar por aqueles portões de pérola.
0: As I ministered last night.
1: Como preguei ontem à noite.
0: At the crossing.
1: Quando cruzarmos.
0: Let it be a blessing to your heart.
1: Deixe que este hino abençoe o seu coração.

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1: Os meus pecados se foram finalmente.
0: If your sins are gone, shout hallelujah.
1: Se os seus pecados já se foram, diga aleluia.
0: Triumphantly one day.
1: Triunfantemente, um dia.
0: The Church of the Lord Jesus Christ will rise.
1: A Igreja de Jesus Cristo subirá.
0: Let it be a blessing to your heart.
1: Deixe que seja uma bênção para o seu coração.

0: me was the ruins of Simon Peter's home.
1: Eu estive aonde dizem que era as ruínas da casa de Simão Pedro.
0: There's nothing left there now.
1: Nada mais resta dali.
0: Just rocks.
1: Apenas pedras.
0: But this is where Jesus performed so many miracles.
1: Mas ali Jesus realizou tantos milagres.
0: And I want to take you there tonight.
1: E eu quero lhe levar até ali hoje à noite.
0: Because millions of you watching me by television.
1: Porque milhões de vocês que estão me ouvindo pela televisão.
0: You need a miracle.
1: Você precisa de um milagre.
0: You need more than religion.
1: Você precisa mais do que religião.
0: You need more than the things of this world.
1: Você precisa mais do que as coisas deste mundo.
0: And I take great delight in bringing it to you tonight. Now the first thing that was said was this.
1: A primeira coisa que se disse foi o seguinte.
0: And at evening when the sun did set.
1: À tarde ao pôr do sol.
0: It was after the Sabbath.
1: Era depois do sábado.
0: Darkness was fast coming on.
1: As trevas estavam chegando rapidamente.
0: The sun was setting behind the western sky.
1: O céu já estava se colocando no ocidente.
0: And I want to show you tonight the lateness of the hour.
1: E eu quero lhe mostrar esta noite que a hora já vai tarde.
0: Listen to me, Brazil.
1: Escute-me, Brasil.
0: Listen to me, those of you that watch by television.
1: Escute-me, você que está me assistindo pela televisão.
0: It is growing late.
1: Está chegando tarde.
0: The sun is setting.
1: O sol já está se pondo.
0: We don't have much time left.
1: Nós não temos muito tempo de sobra.
0: Judgment is coming to this world.
1: O juízo está chegando a este mundo.
0: Jesus himself said it.
1: Jesus Cristo mesmo disse.
0: Judgment such as the world has never seen before.
1: E juízo como o mundo jamais viu.
0: Hear me, I speak prophetically.
1: Escute-me, estou falando em profecia.
0: There isn't much time.
1: Não há muito tempo de sobra.
0: The time has just about run out.
1: O tempo já está se exaurindo.
0: The sun is setting.
1: O sol está se pondo.
0: The fingers of darkness are growing.
1: Os dedos das trevas estão crescendo.
0: For this whole world.
1: Para este mundo inteiro.
0: And the only thing that really matters.
1: E a única coisa que tem importância.
0: Is to be ready to meet God.
1: É estarmos prontos para nos encontrarmos com Deus.
0: The only thing that matters today.
1: A única coisa que tem importância hoje.
0: Is to be ready to meet God.
1: É estarmos prontos para nos encontrarmos com Deus.
0: That's the only thing that counts.
1: É a única coisa que tem importância.
0: Because the judgment that's coming upon this world.
1: Porque o juízo que está chegando sobre este mundo.
0: Will affect the whole planet.
1: Vai afetar o mundo inteiro.
0: Every man, woman, boy and girl.
1: Cada homem, menino, menina e mulher.
0: It will affect the USA.
1: Vai afetar os Estados Unidos da América.
0: It will even affect Brazil.
1: Vai afetar o Brasil.
0: It will affect you.
1: Vai afetar você.
0: Because this world has rejected God.
1: Porque este mundo rejeitou a Deus.
0: They have rejected his mercy.
1: Rejeitaram sua misericórdia.
0: They have rejected his love.
1: Rejeitaram o seu amor.
0: Many of you sitting in these stands tonight.
1: Muitos de vocês sentados nessa arquibancada hoje à noite.
0: It is growing late and you still aren't saved.
1: Está chegando a noite e você ainda não está salvo.
0: You have rejected so much mercy.
1: Você já rejeitou tanta misericórdia.
0: God has spoken to your heart.
1: Deus tem falado ao seu coração.
0: He's going to do it again tonight.
1: E ele vai lhe falar hoje à noite de novo.
0: And listen to this preacher.
1: Escute este pregador.
0: The sun is setting.
1: O sol está se pondo.
0: It's growing late.
1: Está chegando a noite.
0: There isn't much time left.
1: Não há muito tempo de sobra.
0: Listen to me, church.
1: Escute-me, igreja.
0: We must put aside our squabbles.
1: Nós devemos deixar de lado as nossas brigas.
0: Our own selfish desire.
1: Os nossos desejos egoístas.
0: And we must work toward one goal.
1: Nós devemos marchar em volta de uma só meta.
0: And that is to gather the harvest.
1: É para juntarmos a última ceifa.
0: Lift up your eyes, Jesus said.
1: Jesus disse, levantai os vossos olhos.
0: Look on the fields.
1: Olhe para os campos.
0: For they are white to harvest.
1: Porque já estão brancos para a ceifa.
0: Why am I here in Brazil?
1: Por que é que eu estou aqui no Brasil?
0: Why am I traveling all over the world?
1: Por que é que eu estou viajando ao mundo inteiro?
0: For one purpose.
1: Por só propósito.
0: God said, go to the major cities of the world.
1: Deus me disse que fosse às maiores cidades do mundo.
0: Take my message.
1: Levar a minha mensagem.
0: Tell the world time is growing short.
1: Diga ao mundo que o mundo está se exaurindo.
0: Tell them they'd better hurry.
1: É melhor se apressarem.
0: They'd better come in.
1: É melhor entrarem.
0: Because the storm is coming.
1: Porque a tempestade está chegando.
0: Hear me, Brazil.
1: Escuta-me, Brasil.
0: Hear me, Argentina.

0: Soviet Union.
1: Escuta-me, milhões.
0: Hear me, America.
1: Escuta-me, América.
0: The storm is coming.
1: A tempestade está chegando.
0: A storm is coming.
1: A tempestade está chegando.
0: But first of all,
1: mas em primeiro lugar,
0: God is going to pour out.
1: Deus vai derramar
0: His Spirit upon all flesh.
1: Do seu espírito sobre toda a carne.
0: I believe this.
1: Eu creio assim.
0: Brazil has seen some great days.
1: Brasil tem experimentado grandes dias.
0: As I have said before, the church is stronger no place as Brazil.
1: Como já disse antes, a igreja não é tão forte em nenhum lugar como é no Brasil.
0: But if you will believe God,
1: mas se você crer em Deus,
0: you're going to see the greatest revival you've ever known.
1: Você ainda está por ver o maior reavivamento que jamais vimos.
0: You're going to see the greatest move of God you've ever known.
1: Você vai ver o maior mover do Espírito de Deus que jamais vimos.
0: He's going to bring them in.
1: Ele vai trazê-los todos.
0: He's going to bring them in.
1: Ele vai arrebanhar.
0: He's going to bring them in.
1: Ele vai arrebanhar.
0: And they're going to gather at the door.
1: E vão se ajuntar à porta.
0: Hallelujah to
1: Hallelujah
0: the Lamb.
1: Hallelujah ao Cordeiro.
0: That's the reason God told me to take the telecast.
1: É por isso que Deus mandou que eu levasse a transmissão.
0: Put it all over the world.
1: E transmitisse a mensagem ao redor do mundo inteiro.
0: Preach my word to them.
1: Prega minha palavra a eles.
0: Tell them I'm coming soon.
1: Diz-lhes que estou voltando breve.
0: Tell them I will baptize in the Holy Ghost.
1: Fala que eu vou batizar no Espírito Santo.
0: Tell them I will set the captive free.
1: Fala que eu vou libertar os cativos.
0: But above all, tell them this.
1: Mas acima de tudo, fala isso.
0: Tell them that whosoever
1: fala que a qualquer um
0: shall call on the name of the Lord
1: que clamar pelo nome do Senhor
0: shall be saved
1: será salvo.
0: Tell them.
1: Fala.
0: Tell them.
1: Fala a eles.
0: Tell them.
1: Fala a eles.
0: Hallelujah.
1: Hallelujah.
0: Glory to God.
1: Glória a Deus.
0: I say it tonight with tears.
1: Eu digo esta noite com lágrimas.
0: God has spoken to my heart.
1: Deus falou ao meu coração.
0: He said, I am going to save tens of millions.
1: Eu vou salvar dezenas de milhões.
0: I will bring them from the hard places.
1: Eu vou trazer dos lugares difíceis.
0: Satan will not defeat me.
1: Satanás não me derrotará.
0: I will do what the prophets have promised.
1: Eu vou fazer o que os profetas declararam.
0: The Spirit will descend.
1: O Espírito virá.
0: The Spirit will fall.
1: O Espírito cairá.
0: And I'm talking about the Holy Spirit.
1: Mas eu estou falando

0: pour out of my spirit.
1: Eis que derramarei do meu espírito
0: upon all flesh,
1: sobre toda carne.
0: And they're going together at the door.
1: E vão se juntar à porta.
0: They're going together at the door.
1: Vão se juntar à porta.
0: And he will not turn a one away.
1: E ele não vai recusar nenhum só.
0: I want the church to listen to me for a moment.
1: Eu quero que a igreja escute-me por só instante.
0: You're living in a historic moment.
1: Você está vivendo em momento histórico.
0: There's never been a time like it.
1: Nunca houve momento como este.
0: You're living in the time when prophecy is being fulfilled.
1: Você está vivendo na época em que a profecia está se cumprindo.
0: You hear what I'm telling you?
1: Escute-me o que eu estou lhe dizendo.
0: Believe God for great things.
1: Creia que Deus vai fazer grandes coisas.
0: The church in Brazil is great.
1: A igreja no Brasil é grande.
0: You have seen millions saved.
1: Você tem visto milhões salvos.
0: But you're going to see tens of millions.
1: Mas nós vamos ver dezenas de milhões.
0: You're going to see tens of millions.
1: Nós vamos ver dezenas de milhões.
0: Demons will not overcome.
1: Os demônios não sobreviverão.
0: The devil is defeated.
1: O diabo

0: está derrotado.
1: Hell is defeated.
0: O inferno está derrotado.
1: Jesus is Lord.
0: Jesus é o Senhor.
1: Jesus is Lord.
0: Jesus é o Senhor.
1: Jesus is Lord.
0: Jesus é o Senhor.
1: Jesus is Lord.
0: Jesus é o Senhor.
1: Jesus is Lord.
0: Jesus é o Senhor.
1: Preachers, get ready for the greatest move of God you've ever known.
0: Pastores, se preparem para o maior mover do poder de Deus que jamais vimos.
1: You that have held on for so long behind the Soviet Union.
0: Vocês que estão por detrás na União Soviética.
1: In China.
0: Na China.
1: In Asia.
0: Na Ásia.
1: In Eastern Europe.
0: Na Europa Oriental.
1: He said, tell them, hold on.
0: Segura-se.
1: I'm coming.
0: Porque eu estou voltando.
1: And I'm going to bring them in.
0: E eu vou trazê-los aos milhões.
1: By the tens of millions.
0: Aos dezenas de milhões.
1: I'll wash them with my blood.
0: Eu vou lavá-los com meu sangue.
1: Communism will not stop me.
0: O comunismo não me para.
1: Socialism will not stop me.
0: O socialismo não me para.
1: Democracy will not stop me.
0: A democracia não para comigo.
1: I will pour out.
0: Eis que derramarei
1: of my spirit,
0: do meu espírito,
1: upon all flesh,
0: sobre toda carne,
1: upon all flesh,
0: sobre toda carne,
1: upon all flesh,
0: sobre toda carne.
1: Glory to God.
0: Glória a Deus.
1: The sun is setting.
0: O sol está se pondo.
1: The evening shadows fall.
0: A sombra da noite já é plena.
1: But before the darkness comes,
0: mas antes que as trevas cheguem,
1: he's going to send a move that'll touch this world.
0: Ele vai fazer um mover do Espírito que vai tocar este mundo.
1: Get right with God.
0: Se ajeite a sua vida com Deus.
1: Put your hands in the nail-scarred hand.
0: Coloque as suas mãos naquelas mãos que foram furadas por você.
1: He is waiting for you.
0: Ele está esperando por você.
1: The lateness of the hour.
0: É tardia a hora.
1: Now I want you to look at the need of the hour.
0: Agora preste atenção à necessidade da hora.
1: The Bible tells us that the entire city was gathered at the door.
0: A Bíblia Sagrada diz que toda a cidade se ajuntou à porta.
1: Everybody in Capernaum was there.
0: Todos de Cafarnaum estavam ali.
1: But I want you to go further than that with it.
0: Agora eu quero que você vá um pouco além comigo.
1: Thousands were there.
0: Milhares estavam ali.
1: In the spirit, millions were there.
0: Espiritualmente, milhões estavam ali.
1: They were gathered at the door of Jesus Christ.
0: Estavam ajuntados à porta de Jesus Cristo.
1: Why did they gather at the door?
0: Por que é que se ajuntaram à porta?
1: Because he was different than anyone that had ever lived.
0: Porque ele era diferente de qualquer que jamais viveu.
1: He spake as never man spake.
0: Ele falou como homem nenhum jamais falou.
1: He was able to cast out devils.
0: Ele tinha poder de expulsar os demônios.
1: He was able to perform miracles.
0: Ele tinha poder de realizar milagres.
1: They had never heard anyone like this.
0: Eles nunca tinham ouvido falar de ninguém assim.
1: They had never seen anyone like this.
0: Eles nunca tinham visto ninguém assim.
1: And they gathered at the door.
0: E eles se ajuntaram à porta.
1: There's something about you tonight.
0: Algo em respeito a você hoje à noite.
1: You don't know why you turn on this telecast.
0: Você não sabe por que você ligou a televisão.
1: But you keep turning it on.
0: Mas você continua com ela ligada.
1: I'll tell you why you do it.
0: Eu vou lhe dizer por que é que você está ligado.
1: You are gathered at the door.
0: Porque você está se juntando à porta.
1: It's not Jimmy Swaggart.
0: Não é o Jimmy Swaggart.
1: But it's Jesus Christ.
0: Mas é Jesus Cristo.
1: He is God.
0: Ele é Deus.
1: He is standing at the door.
0: Ele está.
1: And he is the same.
0: E ele é o mesmo.
1: Yesterday,
0: ontem,
1: today,
0: hoje,
1: and forever.
0: E para sempre.
1: The whole city was gathered at the door.
0: Toda a cidade estava junta à porta.
1: They're standing by the thousands.
0: Estavam ali em pé aos milhares.
1: They're standing by the millions.
0: Hoje estão ali aos milhões.
1: Look at the crowd.
0: Olhe agora.
1: Who is in the crowd?
0: Quem está na multidão?
1: Wait a minute.
0: Espera instantinho.
1: I see a young lady.
0: Eu estou vendo uma jovem.
1: Something is wrong with her.
0: Algo está errado com essa jovem.
1: She is demon possessed.
0: Ela está possessa de demônios.
1: Her name is Mary Magdalene.
0: O seu nome é Maria Madalena.
1: She has seven demons in her.
0: Ela tem sete demônios.
1: Her life is hell on earth.
0: A sua vida é um inferno na terra.
1: They're trying to hold her.
0: Estão querendo segurá-la.
1: What could have brought her to this place?
0: O que é que fez ela chegar a esse ponto?
1: Which doctors cannot help her?
0: Aquilo que os médicos não puderam ajudar.
1: Voodoo cannot help her.
0: A feitiçaria macumba não pode ajudar.
1: Humanism cannot help her.
0: O humanismo não pode ajudar.
1: Materialism cannot help her.
0: O materialismo não pode ajudar.
1: But Jesus is looking her way.
0: Mas Jesus agora está olhando para ela.
1: Hallelujah.
0: Hallelujah.
1: He doesn't touch her.
0: Ele não a toca.
1: He just looks at her with his eyes.
0: Ele simplesmente a observa com seus olhos.
1: And under his breath.
0: E debaixo do seu falar.
1: He commands the demons to go.
0: Ele ordena que os demônios saiam.
1: And all of a sudden, Mary Magdalene is free.
0: E de repente, Maria Madalena está livre.
1: Never to be possessed again.
0: Para nunca mais ser possessa de novo.
1: You can be free tonight.
0: Você pode ser livre hoje à noite.
1: Right now.
0: Agora mesmo.
1: You don't have to be bound.
0: Você não precisa estar cativo.
1: You don't have to be bound.
0: Você não precisa estar preso.
1: Brazil, you don't have to be bound.
0: Brasil, você não precisa estar preso.
1: You can be free.
0: Você pode ser livre.
1: For the same Jesus is here tonight.
0: Porque o mesmo Jesus está aqui hoje à noite.
1: And you are gathered at the door.
0: E nós estamos juntos à porta.
1: Look at him.
0: Olhe para ele.
1: Look to the Lamb of God.
0: Olha para o Cordeiro de Deus.
1: Look to the Lamb of God.
0: Olha para o Cordeiro de Deus.
1: Look to the Lamb of God.
0: Olha para o Cordeiro de Deus.
1: He will set the captive free.
0: Ele liberta os cativos.
1: Who is gathered at the door?
0: Quem está à porta?
1: Look past Mary Magdalene.
0: Olhe pouco além de Maria Madalena.
1: It's a beggar.
0: É esmoléu.
1: It's blind Bartimaeus.
0: É Bartimeu, o cego.
1: He screams it out.
0: Ele começa a gritar.
1: Oh, thou son of David.
0: Oh, tu filho de Davi.
1: This is his moment.
0: Este é a hora de Bartimeu.
1: He's gathered at the door.
0: Ele está também ali à porta.
1: They tell him to shut up.
0: Eles mandam que ele se cale.
1: And the world will tell you to shut up.
0: E o mundo vai mandar você se calar também.
1: Religion will tell you to shut up.
0: A religião manda que você se cale.
1: Many in the church will tell you to shut
0: Muitos
1: up.
0: Muitos na igreja vão mandar que você se cale.
1: But I'm telling you this tonight.
0: Mas eu estou lhe dizendo hoje à noite.
1: Shout the louder.
0: Comece a gritar ainda mais alto.
1: Call unto him.
0: Clama por ele.
1: He will set you free.
0: Porque ele te liberta.
1: Believe him.
0: Creia nele.
1: He will set you free.
0: Ele te liberta.
1: He's the blind man healer.
0: Ele é o que cura o cego.
1: He's the leper cleansing man.
0: Ele é o que limpa os leprosos.
1: And he's standing at the door.
0: E ele está à porta.

0: Wait a moment.
1: Mas espera um instante.
0: Blind Bartimaeus is walking toward him.
1: Bartimeu cego está andando na direção dele.
0: He's pulling off his cloak.
1: Ele está tirando o seu manto.
0: It's the beggar's cloak.
1: É o manto do esmoléu.
0: He covers himself at night with it.
1: É aquela capa que ele se cobre à noite.
0: And when you see it, you know he's a beggar.
1: E quando você vê alguém com aquela capa, sabe que é um esmoléu.
0: Why is he pulling it off?
1: Por que ele está tirando a capa?
0: Won't you need it anymore, Bartimaeus?
1: É porque não vai mais precisar dela, Bartimeu.
0: Won't you need it again?
1: Não vai mais precisar dela.
0: He's going toward the door.
1: Ele está indo em direção à porta.
0: I won't need it anymore.
1: Não. Eu não vou precisar mais dessa capa.
0: I'm going to throw it away.
1: Eu vou jogar fora.
0: I'm going to get rid of it.
1: Eu vou me desfazer dessa capa.
0: I won't need it anymore.
1: Eu não vou mais precisar dessa capa.
0: Jesus is going to heal me.
1: Jesus Cristo vai me curar.
0: I will no longer be a beggar.
1: Eu não mais serei esmoléu.
0: I am free.
1: Eu sou livre.
0: I am free.
1: Eu sou livre.
0: I am free.
1: Eu sou livre.
0: I am free.
1: Eu sou livre.
0: Glória a Deus, Hondelebus. Glory to God.
1: Glory to God.
0: Glory to God.
1: Glory to God.
0: Hallelujah.
1: Hallelujah.
0: Hallelujah.
1: Hallelujah.
0: Listen to me tonight.
1: Escute-me hoje à noite.
0: You

0: You can throw aside your rags.
1: Joga fora os teus trapos.
0: It makes no difference that you're a beggar.
1: Não faz importância se você é um esmoléu.
0: He healed all that came.
1: Ele curou a todos que vieram a ele.
0: He delivered all that came.
1: Ele libertou a todos que vieram a ele.
0: You don't have to be a drunk anymore.
1: Você não precisa ser bêbado mais.
0: You don't have to be a drug addict anymore.
1: Você não precisa ser um drogado mais.
0: So many of you are beggars.
1: Muitos de vocês são esmoléus.
0: You have money.
1: Você tem dinheiro.
0: But you're a beggar.
1: Mas você é esmoléu.
0: You have education.
1: Você tem educação.
0: But you're a beggar.
1: Mas você é esmoléu.
0: You have prestige.
1: Você tem prestígio.
0: But you're a beggar.
1: Mas você é um esmoléu.

0: of salvation.
1: Coloca sobre ti a capa da salvação.
0: Aleluia, Lord.
1: Aleluia.
0: Who is at the door?
1: Quem é que está à porta?
0: Who is in the crowd?
1: Quem está no meio da multidão?
0: Mary and Martha are in the crowd.
1: Maria e Marta estão no meio daquela multidão.
0: They're looking at him in the door.
1: Estão olhando para ele ali naquela porta.
0: They say, "Master, if you had been here."
1: Elas dizem, mestre, se tu estivesses aqui.
0: My brother would not have died.
1: Meu irmão não teria morrido.
0: He looked and said,
1: ele olhou e disse,
0: "He will rise again."
1: Ele ressuscitará novamente.
0: She said, "I know he'll rise at the resurrection."
1: Eu sei que ele viverá, mas na ressurreição.
0: He said, "Woman, you're looking at the resurrection."
1: Ele disse, mulher, tu estás olhando a ressurreição.
0: I am the resurrection.
1: Eu sou a ressurreição.
0: I am the life.
1: Eu sou a vida.
0: He that believeth on me,
1: aquele que crê em mim,
0: though he were dead,
1: mesmo que esteja morto,
0: yet shall he live.
1: Ele viverá.
0: And because I live,
1: e porque eu vivo,
0: ye shall live also.
1: Vós vivereis também.
0: Who is in the crowd?
1: Quem está na multidão?
0: Lazarus' corpse is in the crowd.
1: O corpo defunto de Lázaro está na multidão.
0: You say, "Jimmy Swaggart, it's too late for Lazarus."
1: Você diz, Jimmy Swaggart, já é tarde demais para Lázaro.
0: He is dead.
1: Ele está morto.
0: But here's what I want you to know.
1: Mas veja o que eu quero que você saiba.
0: It's never too late for Jesus Christ.
1: Nunca é tarde demais para Jesus Cristo.
0: It's never too late for Jesus Christ.
1: Nunca é tarde demais para Jesus Cristo.
0: You say, "I'm too far gone."
1: Você diz, eu já estou longe demais.
0: Every nerve in me screams for a drink.
1: Cada nervo em mim pede por mais uma bebida.
0: My eyes are running.
1: Os meus olhos estão correndo.
0: And I'm dying.
1: Eu estou morrendo.
0: I'm as good as dead.
1: Eu não valho mais do que morto.
0: But I'm here to tell you, alcoholic.
1: Mas eu estou aqui para lhe dizer, alcoólatra.
0: I'm here to tell you, drug addict.
1: Eu estou aqui para lhe dizer, drogado.
0: It's never too late for Jesus.
1: Nunca é tarde demais para Jesus.
0: He says, "Lazarus."
1: Ele disse, Lázaro.
0: Come forth.
1: Sai para fora.
0: And from the door.
1: E da porta.
0: He's calling your name.
1: Ele está hoje chamando pelo teu nome.
0: He's calling your name.
1: Ele está chamando pelo teu
0: He's
1: nome.
0: Calling your name.
1: Ele está chamando pelo teu
0: He's
1: nome.
0: Calling your name.
1: Ele está chamando teu nome.
0: Give the Lord a hand of praise.
1: Vamos aplaudir o Senhor agora.

0: Who else is in the crowd?
1: Quem mais está na multidão?
0: Who else is in the crowd?
1: Quem mais está no meio da multidão?
0: I see him standing there.
1: Eu vejo ali.
0: He's a young boy.
1: É um rapaz.
0: He lives in a far-off land called America.
1: Ele mora lá numa terra distante chamada América.
0: His parents are very poor.
1: Os seus pais são muito pobres.
0: When he was born, his mother was picking cotton for a living.
1: Quando ele nasceu, a sua mãe apanhava algodão para viver.
0: They had nothing.
1: Eles não tinham nada.
0: But he stands there.
1: Mas ele está lá.
0: Doomed to die without God and go to hell.
1: Destinado a morrer sem Deus e ir para o inferno.
0: But all of a sudden Jesus looks.
1: Mas de repente Jesus olha.
0: And he sees him.
1: E vê a ele.
0: He is nothing.
1: Ele não é nada.
0: He cannot do anything.
1: Ele não pode fazer nada.
0: He is just a child.

0: places with the richest men that ever lived.
1: Eu não trocaria minha posição com o homem mais rico que jamais viveu.
0: As John Starnes sang it tonight.
1: Como João Starnes cantou hoje à noite.
0: Jesus found me just in time.
1: Jesus me achou na hora certa.
0: Jesus found me just in time.
1: Jesus me achou na hora certa.
0: Jesus found me just in time.
1: Jesus me achou na hora certa.
0: Who else is in the crowd?
1: Quem mais está na multidão?
0: Look.
1: Olha.
0: Brazil is in the crowd.
1: O Brasil está na multidão.
0: One of the greatest countries in the world.
1: Um dos maiores países deste mundo.
0: And Jesus is saying to Brazil.
1: E Jesus está dizendo ao Brasil.
0: Come unto me.
1: Vinde a mim.
0: Come unto me, Brazil.
1: Vinde a mim, Brasil.
0: All you that labor and are heavy laden.
1: Todos vós que estáis cansados e oprimidos.
0: I'll pick you up.
1: Eu vou te levantar.
0: Listen carefully.
1: Escute com cuidado.
0: The man was demon possessed.
1: O homem era possesso de demônios.
0: He would crawl on his all fours.
1: Ele andava de quatro pés.
0: And he would bark like a dog.
1: E ele latia como um cachorro.
0: One woman put a noose about his neck.
1: Um dia uma mulher colocou uma coleira no seu pescoço.
0: And would drag him around and he would bark like a dog.
1: E arrastava aquele homem e ele latia como um cachorro.
0: Bound by drugs.
1: Preso pelas drogas.
0: Bound by morphine.
1: Preso pela morfina.
0: Bound by alcohol.
1: Preso pelo álcool.
0: He was in the crowd.
1: Ele estava no meio da multidão.
0: But he saw Jesus.
1: Mas ele viu Jesus.
0: His name was John Newton.
1: E o seu nome era João Newton.
0: And he wrote the song that John sang tonight.
1: E ele escreveu o hino que o John cantou hoje à noite.
0: Amazing Grace.
1: A graça abundante.
0: How sweet the sound.
1: Que doce o som.
0: That saved a wretch like me.
1: Que salvou um miserável como eu.
0: Hallelujah to God.
1: Hallelujah, a Deus.
0: I don't care who you are.
1: Não interessa quem você é.
0: He can break the bonds, the chains and the shackles.
1: Ele pode quebrar as algemas, as correntes e as prisões.
0: Because of this.
1: Por causa disso.
0: Jesus said, I am the door.
1: Ele disse, eu sou a porta.
0: He is the door.
1: Ele é

0: Escutem-me esta noite.
1: He said, no man cometh to the Father but by me.
0: Ele disse, ninguém vem ao Pai senão por mim.
1: If you try to come any other way,
0: se você quiser chegar de qualquer outra maneira,
1: except by the door,
0: a não ser que seja pela porta,
1: you will be the same as a thief and a robber.
0: Você vai ser como um ladrão e um salteador.
1: He is the only door.
0: Porque ele é a única porta.
1: Listen to me.
0: Escute-me.
1: Education is not a door.
0: A educação não é uma porta.
1: Religion is not a door.
0: A religião não é uma porta.
1: Jimmy Swaggart is not a door.
0: Jimmy Swaggart não é uma porta.
1: The church is not a door.
0: A igreja não é uma porta.
1: The pope is not a door.
0: O papa não é uma porta.
1: Mohammed is not the door.
0: Maomé não é a porta.
1: Isaiah is not the door.
0: Isaías não é a porta.
1: Jesus is the door.
0: Jesus é a porta.
1: Jesus is the door.
0: Jesus é a porta.
1: Jesus is the door.
0: Jesus é a porta.
1: Jesus is the door.
0: Jesus é a porta.
1: Jesus is the door.
0: Jesus é a porta.
1: I have touched upon the lateness of the hour.
0: Eu falei sobre como vai tarde a hora.
1: I've touched on the need of the hour.
0: Eu falei sobre a necessidade desta hora.
1: And I want to touch on the answer of the hour.
0: E agora eu quero falar sobre a resposta para essa hora.
1: The Bible said when they gathered at the door.
0: A Bíblia Sagrada diz que quando se ajuntaram à porta.
1: He healed them.
0: Ele os curou.
1: And he delivered them.
0: E os libertou.
1: He is the answer.
0: Ele é a resposta.
1: Because he is the door.
0: Porque ele é a porta.
1: Go with me tonight to Chicago, Illinois.
0: Vamos comigo a Chicago, em Illinois.
1: In the United States of America.
0: Nos Estados Unidos da América.
1: Watch a man as he walks down the aisle of a church.
0: Presta atenção ao homem quando ele vai pelo corredor da igreja.
1: Several days growth of beard is on his face.
0: Vários dias de barba mal sem fazer crescem no seu rosto.
1: His eyes are bleary and bloodshot.
0: Os seus olhos estão quase que fechados e vermelhos.
1: His clothing is filthy.
0: A sua roupa é suja.
1: He looks at the casket.
0: Ele olha ao caixão.
1: It's a little short casket.
0: É um caixãozinho pequeno.
1: In it a little boy is lying cold in death.
0: E ali está um menino deitado, morto, já frio.
1: A little two-year-old cherub.
0: É um meninozinho de 2 anos de idade.
1: The baby belongs to this man.
0: O menino morto pertence a este homem.
1: He looks down into the casket.
0: Ele olha dentro daquele caixão.
1: And he reaches and takes the baby's shoes.
0: E ele vai e tira os sapatos daquela criança morta.
1: He pulls the shoes off his feet.
0: Ele tira os sapatos dos seus pés.
1: Slips them into his pocket.
0: Coloca aqueles dois sapatos dentro do seu bolso.
1: And goes down and sells them.
0: E vai e vende esses sapatos.
1: And gets a few dollars.
0: E consegue alguns dólares.
1: And he buys it in wine.
0: E compra com esses dólares cachaça.
1: And he turns the wine up.
0: E ele bebe aquela cachaça.
1: There is no hope for him.
0: Não há esperança para esse homem.
1: Society cannot help him.
0: A sociedade não pode ajudá-lo.
1: The church cannot help him.
0: A igreja não pode ajudá-lo.
1: Religion cannot help him.
0: A religião não pode ajudá-lo.
1: That man's name was Mel Trotter.
0: E o nome daquele homem era Mel Trotter.
1: And somehow he found Jesus.
0: Mas de alguma maneira ele encontrou-se com Jesus.
1: And somehow through that alcohol-soaked brain.
0: E de alguma maneira Deus atravessou aquele cérebro impregnado de álcool.
1: Jesus Christ reached down deep inside.
0: Jesus Cristo alcançou lá dentro.
1: Mel Trotter was in the crowd at the door.
0: Mel Trotter estava no meio da multidão à porta.
1: And Jesus changed it.
0: E Jesus Cristo transformou.
1: He delivered him.
0: O libertou.
1: He broke the shackles of sin.
0: Quebrou com as algemas do pecado.
1: And Mel Trotter became one of the greatest preachers that ever lived.
0: E Mel Trotter se tornou pregador do evangelho de Jesus Cristo.
1: Look with me tonight.
0: Olhe comigo hoje à noite.
1: Open your eyes wide.
0: Abre os seus olhos bem abertos.
1: Millions are gathered at the door.
0: Milhões estão à porta.
1: Jesus is standing in the door.
0: Jesus está também à porta.
1: He is the door.
0: Ele é a porta.
1: And he's saying to you.
0: Ele está dizendo a você.
1: No matter how bad your case is.
0: Não importa quão difícil é o seu caso.
1: No matter how terrible it may be.
0: Não importa quão terrível seja a sua vida.
1: He will set you free.
0: Ele me liberta.
1: He is the answer.
0: Ele é a resposta.
1: Don't turn and walk away.

0: direção à porta.
1: Walk toward the door.
0: Ande em direção à porta.
1: Walk toward the door.
0: Ande em direção à porta.
1: He's ready to meet you.
0: Ele está pronto a lhe encontrar.
1: And to change you.
0: E lhe transformar.
1: And to give you eternal life.
0: E lhe dar vida eterna.
1: Would you bow your heads, please?
0: Vamos curvar as nossas cabeças, por favor.
1: Heavenly Father,
0: Pai Celestial,
1: as we have ministered these words,
0: enquanto temos ministrado estas palavras,
1: I pray that you have taken them,
0: eu oro que tu tomes essas palavras,
1: and you have sped them to the hearts of the people.
0: E que tu, ó Deus, apresse essas palavras aos corações dos povos.
1: Every man, woman, boy and girl.
0: Cada homem, mulher, menino ou menina.
1: All here in this beautiful stadium in São Paulo.
0: Todos aqui neste lindo estádio em São Paulo.
1: And the hundreds of millions that watch by television.
0: E os centenas de milhões que estão assistindo pela televisão.
1: And they were gathered at the door.
0: Senhor, que eles se ajuntem à porta.
1: This is your moment.
0: Este é o seu momento.
1: He waits to set you free.
0: Ele espera poder lhe libertar.
1: And to change your life.
0: Ele quer transformar a sua vida.
1: Move mightily, dear God.
0: Oh, Deus, move poderosamente.
1: And I ask it in the holy name of Jesus.
0: Eu te peço no nome santo de Jesus.
1: Your heads are bowed, your eyes are closed.
0: Enquanto as suas cabeças estão curvadas e os seus olhos estão fechados.
1: All over the stadium.
0: Por todo esse estádio.
1: You are standing at the door.
0: Você está à porta.
1: You are so close.
0: Você está tão perto.
1: Jesus is the door.
0: Pois Jesus é a porta.
1: Reach out for him.
0: Agora alcança a Jesus.
1: He will change you as he changed Mary Magdalene.
0: Ele vai lhe transformar como ele transformou Maria Madalena.
1: As he changed blind Bartimaeus.
0: Como ele transformou o cego Bartimeu.
1: As he changed John Newton and Mel Trotter.
0: Como ele transformou João Newton e Mel Trotter.
1: As he changed Jimmy Swagger.
0: Como ele transformou Jimmy Swagger.
1: He will change you.
0: Ele quer transformar você.
1: Now how many in this stadium?
0: Agora quantos aqui nesse estádio?
1: Nearly 100,000 people here tonight.
0: Cerca de 100,000 pessoas aqui hoje à noite.
1: All over this place.
0: Por todo este lugar.
1: You would say to Jimmy Swagger.
0: Você dirá a Jimmy Swagger.
1: I am not living right, brother Swagger.
0: Irmão Swagger, minha vida não está certa.
1: I want to go toward the one that's in the door.
0: Eu quero andar na direção daquele que me espera à porta.
1: I believe he is the door.
0: Eu creio que ele é a porta.
1: Right now I sense something pulling at me.
0: Agora eu sinto algo que me arrasta.
1: Something is happening down deep inside.
0: Alguma coisa está acontecendo aqui no fundo de mim.
1: I want you to pray for me.
0: Eu quero que o Senhor ore por mim.
1: All over the stadium, would you lift your hand?
0: Por todo esse estádio, se você quer, levante a sua mão.
1: All three tears.
0: Todas as lágrimas.
1: Slip up your hand.
0: Se você quer receber a Cristo, levante
1: Pray
0: a sua
1: for
0: mão.
1: Me, please.
0: Você diz, pastor, ora por mim.
1: God will not embarrass you.
0: Deus não quer lhe envergonhar.
1: Slip it up.
0: Levante a sua mão se você quer Jesus.
1: All around.
0: Por todo este estádio.
1: Now listen carefully to me.
0: Agora escute-me com cuidado.
1: I want each one of you.
0: Eu quero que cada de vocês.
1: That raised your hand.
0: Que agora levantou as suas mãos.
1: Just those of you that raised your hand.
0: Somente aqueles que levantaram suas mãos.
1: I want you to stand to your feet, please. The ones on the bottom tier.
0: Aqui esses que estão nas cadeiras na parte mais baixa do estádio.
1: All around the stadium.
0: Ao redor de todo esse estádio.
1: I'm going to ask you that raised your hand and you're now standing.
0: Você que levantou a sua mão para aceitar a Jesus e agora está de pé.
1: I'm going to ask you to walk out on the track.
0: Eu quero que você venha até aqui à pista.
1: All the way around.
0: Por todo ao redor desse estádio.
1: Those that are standing in the middle and the top section.
0: Aqueles que estão nas arquibancadas do meio e de cima.
1: I'm going to ask a child of God to go stand by that person that's standing.
0: Eu vou pedir que crente, filho de Deus, chegue perto desse que levantou agora a sua mão para aceitar a Jesus.
1: And in the middle and the top section, I want you to stand.
0: E aqueles que estão nas cadeiras do meio e de cima, apenas fiquem em pé.
1: If you need healing for your body.
0: Se você precisa de cura divina. Eles vão cantar agora.
1: There is room at the cross for you.
0: Há lugar na cruz para você.
1: And I want everyone that raised their hand.
0: E eu quero que cada pessoa que levantou suas mãos.
1: I want you to come right now.
0: Eu quero que você saia do seu lugar e venha agora mesmo.
1: As they sing it.
0: Enquanto eles cantam.

0: I want you to look at Brother Swaggart for a moment, please.
1: Olhe para o irmão Swaggart agora por um instante.
0: I want those of you by television to look at me as well.
1: Eu quero que vocês que estão me olhando pela televisão me olhem também.
0: This is the greatest moment of your life.
1: Este é o maior momento de suas vidas.
0: There will never be another one like it.
1: Nunca haverá momento semelhante a esse.
0: You're going to meet the man at the door.
1: Você vai se encontrar com o homem que está à porta.
0: He is the door.
1: Ele é a porta.
0: And he's going to change your life.
1: E ele quer transformar a sua vida.
0: I have prayed with millions of people.
1: Eu tenho orado com milhões de pessoas.
0: All over the world.
1: Por todo o mundo.
0: And thank God they're still coming.
1: E graças a Deus que ainda estão vindo.
0: And I'm so thrilled they are.
1: E eu estou tão feliz que ainda há vidas que estão chegando.
0: And those of you in the middle and the top sections.
1: Vocês que estão na parte do meio e de cima da arquibancada.
0: Jesus Christ is where you are.
1: Jesus Cristo está onde você está.
0: He is going to change your life tonight.
1: Ele vai transformar a sua vida hoje à noite.
0: Right where you stand.
1: Aonde você estiver.
0: Now would you bow your heads?
1: Vamos curvar as nossas cabeças.
0: Close your eyes.
1: Feche os seus olhos.
0: I'm going to pray.
1: Eu vou orar.
0: Brother Walker will help you.
1: O irmão Walker vai ajudar.
0: I want you to pray it out loud.
1: Eu quero que todos orem numa só voz.
0: All over the stadium.
1: Todas as pessoas desse estádio.
0: And all around the world.
1: E por ao redor do mundo inteiro.
0: Now let us pray.
1: Vamos orar juntos.
0: Dear God in heaven.
1: Querido Deus no céu.
2: Querido Deus no céu.
0: I want you to say it out loud.
1: Vamos todos dizer em voz alta.
0: I come to you in Jesus' name.
1: Eu venho a ti em nome de Jesus.
2: Eu venho a ti em nome de Jesus.
1: Repita com o irmão Walker.
0: I am sorry for my sins.
1: Eu sinto pelos meus pecados.
2: Eu sinto pelos meus pecados.
0: Please forgive me and cleanse me.
1: Perdoa-me, por favor, purifica-me.
2: Perdoa-me, por favor, e purifica-me.
0: With your precious blood from all unrighteousness.
1: Teu sangue precioso, purifica-me de toda injustiça.
2: Com seu sangue precioso, purifica-me de toda injustiça.
0: Right now I give myself to Jesus.
1: Agora eu me entrego a Jesus.
2: Agora eu me entrego a Jesus.
0: I walk toward the door.
1: Eu vou em direção à porta.
2: Eu vou em direção à porta.
0: And that door is Jesus Christ.
1: E esta porta é Jesus Cristo.
2: E esta porta é Jesus Cristo.
0: Lord, you said in your word.
1: Senhor, tu disseste em tua palavra.
2: Senhor, tu disseste na tua palavra.
0: Romans chapter 10.
1: Em Romanos capítulo 10.
2: In Romanos capítulo 10.
0: If we confess the Lord Jesus with our mouth,
1: se confessarmos ao Senhor Jesus Cristo com a nossa boca,
2: se confessarmos ao Senhor Jesus Cristo com a nossa boca,
0: and believe in our heart that God raised him from the dead,
1: e cremos no coração que Deus o levantou dentre os mortos,
2: e crer no nosso coração que Deus o levantou dentre os mortos,
0: we shall be saved.
1: Nós seremos salvos.
2: Nós seremos salvos.
0: This very moment.
1: Neste exato momento.
2: Neste exato momento,
0: with my mouth,
1: com a minha boca,
2: com a minha boca,
0: I confess the Lord Jesus.
1: Eu confesso o Senhor Jesus.
2: Eu confesso o Senhor Jesus.
0: In my heart,
1: no meu coração,
2: no meu coração,
0: I believe.
1: Eu creio.
2: Eu creio.
0: That God raised Jesus from the dead.
1: Que Deus levantou a Jesus dentre os mortos.
2: Que Deus levantou Jesus Cristo dentre os mortos.
0: And he is alive and I believe that.
1: E ele está vivo e eu creio.
2: E ele está vivo e eu creio.
0: Right now.
1: Agora mesmo.
2: Agora mesmo.
0: I accept Jesus Christ.
1: Eu aceito e recebo a Jesus Cristo.
2: Eu aceito e recebo a Jesus Cristo.
0: As my personal savior.
1: Como meu salvador pessoal.
2: Como meu salvador pessoal.
0: And according to his word.
1: E de acordo com a sua palavra.
2: E de acordo com a sua palavra.
0: Which cannot lie.
1: Que não mente.
2: Que não mente.
0: I am saved.
1: Eu estou salvo.
2: Eu sou salvo.
0: I am saved.
1: Eu estou salvo.
2: Eu sou salvo.
0: I am saved.
1: Estou salvo.
2: Estou salvo.
0: Praise God.
1: Glória a Deus.
0: Let's give the Lord a hand of praise.
1: Vamos aplaudir o Senhor com as nossas mãos.

0: the Lord, say praise the Lord.
1: Se você ama Jesus, diga glória a Deus.
0: Just before we sit down, I want you to do one more thing.
1: Antes de nós nos sentarmos, eu quero que você faça ainda uma outra coisa.
0: I'm going to ask you to sing this with me.
1: Eu vou pedir que você cante agora comigo.
0: Power in the blood.
1: Há poder no sangue.
0: There is wondrous working power in the blood.
1: Há poder, sim, força e poder neste sangue.
0: And I want you to turn around and shake hands and hug the necks of about 5 or 10 people.
1: E eu quero que você volte-se e aperte a mão e abrace o pescoço de umas 5 or 6 pessoas.
0: I want you to tell everyone around you that you love them.
1: Diga a cada uma pessoa ao seu redor que você o ama.
0: And tell them you love Jesus.
1: E que você ama Jesus.
0: Everybody right now.
1: Todo mundo agora.

0: Hallelujah.
1: Hallelujah.
0: You may be seated and God bless you.
1: Todos podem se assentar. Deus os abençoe.

0: Glória a Deus!
1: We are expecting great things tonight.
0: Estamos esperando grandes coisas esta noite.
1: I believe that thousands are going to be saved by the blood of Jesus.
0: Eu creio que milhares serão salvos pelo sangue de Jesus.
1: I believe that many are going to be healed by the power of God.
0: Eu creio que muitos serão curados pelo poder de Deus.
1: And I want you to know we are happy to see you tonight.
0: E eu quero que vocês saibam que estamos felizes em vê-los todos aqui esta noite.
1: We are so honored to be in the beautiful country of Brazil.
0: Nós estamos tão honrados em estarmos no lindo país, o Brasil.
1: And the great city of São Paulo.
0: Nessa grande cidade que é São Paulo.
1: São Paulo is one of the greatest cities in the world.
0: São Paulo é uma das grandes cidades do mundo.
1: And whenever we air it over television worldwide,
0: e quando nós estivermos transmitindo ao redor do mundo pela televisão,
1: I want everybody to see all over the world, São Paulo, Brazil.
0: Eu quero que ao redor do mundo inteiro saiba e conheçam São Paulo, Brasil.
1: But above all, I want them to see Jesus in your life.
0: Mas acima disso, eu quero que eles vejam Jesus na vida de vocês.
1: In all of the world, there probably isn't a church that is as strong as it is here in Brazil.
0: Ao redor do mundo inteiro não há uma igreja tão forte como a igreja no Brasil.
1: They told me before I left the States, they said it's far stronger than the USA.
0: Me disseram antes de eu sair dos Estados Unidos que os crentes são mais fortes aqui do que nos Estados Unidos.
1: And I'll say amen.
0: E eu digo amém.

0: A long time ago, the gospel came to our heart, our home, and our lives.
1: Há muito tempo atrás, o evangelho veio em nossas vidas, no nosso lar, em nosso coração.
0: And God took away my yesterdays.
1: E Deus levou os meus ontens.
0: Listen to the song.
1: Preste atenção a esta música.

0: In the book of Revelation, the Lord talked about singing a new song.
1: No livro do Apocalipse, o Senhor fala de uma nova canção.
0: Ladies and gentlemen, Dudley Smith.
1: Senhoras e senhores, Dudley Smith.
0: And I want you to let this be a blessing to your heart and to your life.
1: Deixe que este hino seja uma bênção na sua vida e no seu coração.
0: We'll sing a new song in glory.
1: Nós vamos cantar um novo cântico na glória.

0: My sins are gone at last.
1: Os meus pecados se foram finalmente.
0: If your sins are gone, shout hallelujah.
1: Se os seus pecados já se foram, diga aleluia.
0: Triumphantly one day.
1: Triunfantemente, dia.
0: The church of the Lord Jesus Christ will rise.
1: A igreja de Jesus Cristo subirá.
0: Let it be a blessing to your heart.
1: Deixe que seja uma bênção para o seu coração.

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2: If you have your Bibles,
3: se você tem Bíblia,
2: could you turn with me to the book of St. Mark, chapter 1?
3: Abra no livro de Marcos, capítulo de número 1.
2: Starting at the 32nd verse.
3: Versículo de número 32.
2: And this is what the word of God says.
3: Eis o que diz a palavra de Deus.
2: And that even when the sun did set,
3: e tendo chegado a tarde,
2: they brought unto him all that were diseased.
3: Quando já estava pondo o céu, sol, trouxeram-lhe todos os que estavam enfermos.
2: And them that were possessed with devils.
3: E os endemoniados.
2: And all the city was gathered together at the door.
3: E toda a cidade se ajuntou à porta.
2: And he healed many that were sick of divers diseases.
3: E curou muitos que se achavam enfermos de diversas enfermidades.
2: And cast out many devils.
3: E expulsou muitos demônios.
2: And suffered not the devils to speak because they knew him.
4: Porém não deixaram falar os demônios porque o conheciam.
2: I want to use for a subject tonight.
3: Eu quero usar como tópico esta noite.
2: The gathering at the door.
3: O ajuntamento à porta.
2: The gathering at the door.
3: O ajuntamento à porta.
4: Would you bow your heads, please? Curve a sua cabeça, por favor.
2: Heavenly Father, as I minister tonight.
3: Pai celestial, agora que estou ministrando.
2: I do so in the mighty and the holy name of Jesus.
3: Eu faço no nome santo e poderoso de Jesus.
2: And I would ask by thy help and grace.
3: E eu quero te pedir pela tua ajuda e pela tua graça.
2: That you would anoint me to deliver this message.
3: Que tu me unjas para entregar esta mensagem.
2: I need physical strength as well as spiritual strength.
3: Eu preciso de força física como força espiritual.
2: Anoint these people that hear the message.
3: Unge a estes que vão ouvir a mensagem.
2: And I'll ask it all in the name of Jesus.
3: E eu peço tudo em nome de Jesus.
2: And everyone said amen and amen.
3: E todos digam amém e amém.
2: A short time ago, I was in the country of Israel.
3: Há pouco tempo atrás, eu estive no país de Israel.
2: We traveled from Jerusalem down to the ruins of Capernaum.
3: Nós viajamos de Jerusalém para as ruínas de Cafarnaum.
2: And that is the setting of my message tonight.
3: E é aí que eu quero basear a minha mensagem esta noite.
2: He made it his headquarters.
3: Dali Jesus fez o seu quartel-general.
2: It was the scene of his greatest miracles.
3: Foi o cenário dos seus maiores milagres.
2: Of his greatest sermons.
3: Dos seus maiores sermões.
2: And I want to talk to you tonight.
3: E eu quero lhes falar hoje à noite.
2: About something that happened there.
3: Algo que aconteceu ali.
2: As I stood there the other day.
3: Quando eu estive ali naquela vez.
2: Just a few feet from the Sea of Galilee.
3: Alguns metros apenas do Mar da Galileia.
2: I was standing at what they told me was the ruins of Simon Peter's home.
3: Eu estive aonde dizem que era as ruínas da casa de Simão Pedro.
2: There's nothing left there now.
3: Nada mais resta dali.
2: Just rocks.
3: Apenas pedras.
2: But this is where Jesus performed so many miracles.
3: Mas ali Jesus realizou tantos milagres.
2: And I want to take you there tonight.
3: E eu quero lhe levar até ali hoje à noite.
2: Because millions of you watching me by television.
3: Porque milhões de vocês que estão me ouvindo pela televisão.
2: You need a miracle.
3: Você precisa de um milagre.
2: You need more than religion.
3: Você precisa mais do que religião.
2: You need more than the things of this world.
3: Você precisa mais do que as coisas deste mundo.
2: And I take great delight in bringing it to you tonight. Now the first thing that was said was this.
3: A primeira coisa que se disse foi o seguinte.
2: And at evening when the sun did set.
3: À tarde ao pôr do sol.
2: It was after the Sabbath.
3: Era depois do sábado.
2: Darkness was fast coming on.
3: As trevas estavam chegando rapidamente.
2: The sun was setting behind the western sky.
3: O céu já estava se colocando no ocidente.
2: And I want to show you tonight the lateness of the hour.
3: E eu quero lhe mostrar esta noite que a hora já vai tarde.
2: Listen to me, Brazil.
3: Escute-me, Brasil.
2: Listen to me, those of you that watch by television.
3: Escute-me, você que está me assistindo pela televisão.
2: It is growing late.
3: Está chegando tarde.
2: The sun is setting.

0: O sol já está se pondo.
1: We don't have much time left.
0: Nós não temos muito tempo de sobra.
1: Judgment is coming to this world.
0: O juízo está chegando a este mundo.
1: Jesus himself said it.
0: Jesus Cristo mesmo disse.
1: Judgment such as the world has never seen before.
0: E juízo como o mundo jamais viu.
1: Hear me, I speak prophetically.
0: Escute-me, estou falando em profecia.
1: There isn't much time.
0: Não há muito tempo de sobra.
1: The time has just about run out.
0: O tempo já está se exaurindo.
1: The sun is setting.
0: O sol está se pondo.
1: The fingers of darkness are growing.
0: Os dedos das trevas estão crescendo.
1: For this whole world.
0: Para este mundo inteiro.
1: And the only thing that really matters.
0: E a única coisa que tem importância.
1: Is to be ready to meet God.
0: É estarmos prontos para nos encontrarmos com Deus.
1: The only thing that matters today.
0: A única coisa que tem importância hoje.
1: Is to be ready to meet God.
0: É estarmos prontos para nos encontrarmos com Deus.
1: That's the only thing that counts.
0: É a única coisa que tem importância.
1: Because the judgment that's coming upon this world.
0: Porque o juízo que está chegando sobre este mundo.
1: Will affect the whole planet.
0: Vai afetar o mundo inteiro.
1: Every man, woman, boy and girl.
0: Cada homem, menino, menina it e mulher.
1: It will affect the USA.
0: Vai afetar os Estados Unidos da América.
1: It will even affect Brazil.
0: Vai afetar o Brasil.
1: It will affect you.
0: Vai afetar você.
1: Because this world has rejected God.
0: Porque este mundo rejeitou a Deus.
1: They have rejected his mercy.
0: Rejeitaram sua misericórdia.
1: They have rejected his love.
0: Me rejeitaram o seu amor.
1: Many of you sitting in these stands tonight.
0: Muitos de vocês sentados nessa arquibancada hoje à noite.
1: It is growing late and you still aren't saved.
0: Está chegando a noite e você ainda não está salvo.
1: You have rejected so much mercy.
0: Você já rejeitou tanta misericórdia.
1: God has spoken to your heart.
0: Deus tem falado ao seu coração.
1: He's going to do it again tonight.
0: E ele vai lhe falar hoje à noite de novo.
1: And listen to this preacher.
0: Escute este pregador.
1: The sun is setting.
0: O sol está se pondo.
1: It's growing late.
0: Está chegando a noite.
1: There isn't much time left.
0: Não há muito tempo de sobra.
1: Listen to me, church.
0: Escute-me, igreja.
1: We must put aside our squabbles.
0: Nós devemos deixar de lado as nossas brigas.
1: Our own selfish desire.
0: Os nossos desejos egoístas.
1: And we must work toward one goal.
0: Nós devemos marchar em volta de uma só meta.
1: And that is to gather the harvest.
0: É para juntarmos a última ceifa.
1: Lift up your eyes, Jesus said.
0: Jesus disse, levantai os vossos olhos.
1: Look on the fields.
0: Olhe para os campos.
1: For they are white to harvest.
0: Porque já estão brancos para a ceifa.
1: Why am I here in Brazil?
0: Por que é que eu estou aqui no Brasil?
1: Why am I traveling all over the world?
0: Por que é que eu estou viajando ao mundo inteiro?
1: For one purpose.
0: Por só propósito.
1: God said, go to the major cities of the world.
0: Deus me disse que fosse às maiores cidades do mundo.
1: Take my message.
0: Levar a minha mensagem.
1: Tell the world time is growing short.
0: Diga ao mundo que o mundo está se exaurindo.
1: Tell them they'd better hurry.
0: É melhor se apressarem.
1: They'd better come in.
0: É melhor entrarem.
1: Because the storm is coming.
0: Porque a tempestade está chegando.
1: Hear me, Brazil.
0: Escuta-me, Brasil.
1: Hear me, Argentina.
0: Escuta-me, Argentina.
1: Hear me, Soviet Union.
0: Escuta-me, milhões.
1: Hear me, America.
0: Escuta-me, América.
1: The storm is coming.
0: A tempestade está chegando.
1: A storm is coming.
0: A tempestade está chegando.
1: But first of all,
0: mas em primeiro lugar,
1: God is going to pour out.
0: Deus vai derramar
1: His Spirit upon all flesh.
0: Do seu Espírito sobre toda a carne.
1: I believe this.
0: Eu creio assim.
1: Brazil has seen some great days.
0: Brasil tem experimentado grandes dias.
1: As I have said before, the church is stronger no place as Brazil.
0: Como já disse antes, a igreja não é tão forte em nenhum lugar como é no Brasil.
1: But if you will believe God,
0: mas se você crer em Deus,
1: you're going to see the greatest revival you've ever known.
0: Você ainda está por ver o maior reavivamento que jamais vimos.
1: You're going to see the greatest move of God you've ever known.
0: Você vai ver o maior mover do Espírito de Deus que jamais vimos.
1: He's going to bring them in.
0: Ele vai trazê-los todos.
1: He's going to bring them in.
0: Ele vai arrebanhar.
1: He's going to bring them in.
0: Ele vai arrebanhar.
1: And they're going to gather at the door.
0: E vão se ajuntar à porta.
1: Hallelujah to
0: Hallelujah
1: the Lamb.
0: Hallelujah ao Cordeiro.

0: That's the reason God told me to take the telecast.
1: É por isso que Deus mandou que eu levasse a transmissão.
0: Put it all over the world.
1: E transmitisse a mensagem ao redor do mundo inteiro.
0: Preach my word to them.
1: Prega minha palavra a eles.
0: Tell them I'm coming soon.
1: Diz-lhes que estou voltando breve.
0: Tell them I will baptize in the Holy Ghost.
1: Fala que eu vou batizar no Espírito Santo.
0: Tell them I will set the captive free.
1: Fala que eu vou libertar os cativos.
0: But above all, tell them this.
1: Mas acima de tudo, fala isso.
0: Tell them that whosoever
1: fala que a qualquer um
0: shall call on the name of the Lord
1: que clamar pelo nome do Senhor
0: shall be saved
1: será salvo.
0: Tell them.
1: Fala.
0: Tell them.
1: Fala eles.
0: Tell them.
1: Fala eles.
0: Hallelujah.
1: Hallelujah.
0: Glory to God.
1: Glória a Deus.
0: I say it tonight with tears.
1: Eu digo esta noite com lágrimas.
0: God has spoken to my heart.
1: Deus falou ao meu coração.
0: He said, I am going to save tens of millions.
1: Eu vou salvar dezenas de milhões.
0: I will bring them from the hard places.
1: Eu vou trazer dos lugares difíceis.
0: Satan will not defeat me.
1: Satanás não me derrotará.
0: I will do what the prophets have promised.
1: Eu vou fazer o que os profetas declararam.
0: The Spirit will descend.
1: O Espírito virá.
0: The Spirit will fall.
1: O Espírito cairá.
0: And I'm talking about the Holy Spirit.
1: Mas eu estou falando

0: my spirit.
1: Eis que derramarei do meu espírito.
0: Upon all flesh.
1: Sobre toda carne.
0: And they're going to gather at the door.
1: E vão se juntar à porta.
0: They're going to gather at the door.
1: Vão se juntar à porta.
0: And he will not turn a one away.
1: E ele não vai recusar nenhum só.
0: I want the church to listen to me for a moment.
1: Eu quero que a igreja escute-me por só instante.
0: You're living in a historic moment.
1: Você está vivendo em momento histórico.
0: There's never been a time like it.
1: Nunca houve momento como este.
0: You're living in the time when prophecy is being fulfilled.
1: Você está vivendo na época em que a profecia está se cumprindo.
0: You hear what I'm telling you?
1: Escute-me o que eu estou lhe dizendo.
0: Believe God for great things.
1: Creia que Deus vai fazer grandes coisas.
0: The church in Brazil is great.
1: A igreja no Brasil é grande.
0: You have seen millions saved.
1: Você tem visto milhões salvos.
0: But you're going to see tens of millions.
1: Mas nós vamos ver dezenas de milhões.
0: You're going to see tens of millions.
1: Nós vamos ver dezenas de milhões.
0: Demons will not overcome.
1: Os demônios não sobreviverão.
0: The devil is defeated.
1: O diabo está derrotado.
0: Hell is defeated.
1: O inferno está derrotado.
0: Jesus is Lord.
1: Jesus é o Senhor.
0: Jesus is Lord.
1: Jesus é o Senhor.
0: Jesus is Lord.
1: Jesus é o Senhor.
0: Jesus is Lord.
1: Jesus é o Senhor.
0: Jesus is Lord.
1: Jesus é o Senhor.
0: Preachers, get ready for the greatest move of God you've ever known.
1: Pastores, se preparem para o maior mover do poder de Deus que jamais vimos.
0: You that have held on for so long behind the Soviet Union.
1: Vocês que estão por detrás na União Soviética.
0: In China.
1: Na China.
0: In Asia.
1: Na Ásia.
0: In Eastern Europe.
1: Na Europa Oriental.
0: He said, tell them, hold on.
1: Segura-se.
0: I'm coming.
1: Porque eu estou voltando.
0: And I'm going to bring them in.
1: E eu vou trazê-los aos milhões.
0: By the tens of millions.
1: Aos dezenas de milhões.
0: I'll wash them with my blood.
1: Eu vou lavá-los com meu sangue.
0: Communism will not stop me.
1: O comunismo não me para.
0: Socialism will not stop me.
1: O socialismo não me para.
0: Democracy will not stop me.
1: A democracia não para comigo.
0: I will pour out.
1: Eis que derramarei
0: of my spirit
1: do meu espírito
0: upon all flesh
1: sobre toda carne
0: upon all flesh
1: sobre toda carne
0: upon all flesh
1: sobre toda carne

0: Glory to God.
1: Glória a Deus.
0: The sun is setting.
1: O sol está se pondo.
0: The evening shadows fall.
1: A sombra da noite já é plena.
0: But before the darkness comes,
1: mas antes que as trevas cheguem,
0: he's going to send a move that'll touch this world.
1: Ele vai fazer um mover do Espírito que vai tocar este mundo.
0: Get right with God.
1: Se ajeite a sua vida com Deus.
0: Put your hands in the nail-scarred hand.
1: Coloque as suas mãos naquelas mãos que foram furadas por você.
0: He is waiting for you.
1: Ele está esperando por você.
0: The lateness of the hour.
1: É tardia a hora.
0: Now I want you to look at the need of the hour.
1: Agora preste atenção à necessidade da hora.
0: The Bible tells us that the entire city was gathered at the door.
1: A Bíblia Sagrada diz que toda a cidade se ajuntou à porta.
0: Everybody in Capernaum was there.
1: Todos de Cafarnaum estavam ali.
0: But I want you to go further than that with it.
1: Agora eu quero que você vá um pouco além comigo.
0: Thousands were there.
1: Milhares estavam ali.
0: In the spirit, millions were there.
1: Espiritualmente, milhões estavam ali.
0: They were gathered at the door of Jesus Christ.
1: Estavam ajuntados à porta de Jesus Cristo.
0: Why did they gather at the door?
1: Por que é que se ajuntaram à porta?
0: Because he was different than anyone that had ever lived.
1: Porque ele era diferente de qualquer que jamais viveu.
0: He spake as never man spake.
1: Ele falou como homem nenhum jamais falou.
0: He was able to cast out devils.
1: Ele tinha poder de expulsar os demônios.
0: He was able to perform miracles.
1: Ele tinha poder de realizar milagres.
0: They had never heard anyone like this.
1: Eles nunca tinham ouvido falar de ninguém assim.
0: They had never seen anyone like this.
1: Eles nunca tinham visto ninguém assim.
0: And they gathered at the door.
1: E eles se juntaram à porta.
0: There's something about you tonight.
1: Algo em respeito a você hoje à noite.
0: You don't know why you turn on this telecast.
1: Você não sabe por que você ligou a televisão.
0: But you keep turning it on.
1: Mas você continua com ela ligada.
0: I'll tell you why you do it.
1: Eu vou lhe dizer por que é que você está ligado.
0: You are gathered at the door.
1: Porque você está se juntando à porta.
0: It's not Jimmy Swaggart.
1: Não é o Jimmy Swaggart.
0: But it's Jesus Christ.
1: Mas é Jesus Cristo.
0: He is God.
1: Ele é Deus.
0: He is standing at the door.
1: Ele está.
0: And he is the same.
1: E ele é o mesmo.
0: Yesterday.
1: Ontem.
0: Today.
1: Hoje.
0: And forever.
1: E para sempre.
0: The whole city was gathered at the door.
1: Toda a cidade estava junta à porta.
0: They're standing by the thousands.
1: Estavam ali em pé aos milhares.
0: They're standing by the millions.
1: Hoje estão ali aos milhões.
0: Look at the crowd.
1: Olhe agora.
0: Who is in the crowd?
1: Quem está na multidão?
0: Wait a minute.
1: Espera instantinho.
0: I see a young lady.
1: Eu estou vendo uma jovem.
0: Something is wrong with her.
1: Algo está errado com essa jovem.
0: She is demon possessed.
1: Ela está possessa de demônios.
0: Her name is Mary Magdalene.
1: O seu nome é Maria Madalena.
0: She has seven demons in her.
1: Ela tem sete demônios.
0: Her life is hell on earth.
1: A sua vida é inferno na terra.
0: They're trying to hold her.
1: Estão querendo segurá-la.
0: What could have brought her to this place?
1: O que é que fez ela chegar a esse ponto?
0: Which doctors cannot help her?
1: Aquilo que os médicos não puderam ajudar.
0: Voodoo cannot help her.
1: A feitiçaria macumba não pode ajudar.
0: Humanism cannot help her.
1: O humanismo não pode ajudar.
0: Materialism cannot help her.
1: O materialismo não pode ajudar.
0: But Jesus is looking her way.
1: Mas Jesus agora está olhando para ela.
0: Hallelujah.
1: Hallelujah.
0: He doesn't touch her.
1: Ele não a toca.
0: He just looks at her with his eyes.
1: Ele simplesmente a observa com seus olhos.
0: And under his breath.
1: E debaixo do seu falar.
0: He commands the demons to go.
1: Ele ordena que os demônios saiam.
0: And all of a sudden, Mary Magdalene is free.
1: E de repente, Maria Madalena está livre.
0: Never to be possessed again.
1: Para nunca mais ser possessa de novo.
0: You can be free tonight.
1: Você pode ser livre hoje à noite.
0: Right now.
1: Agora mesmo.
0: You don't have to be bound.
1: Você não precisa estar cativo.
0: You don't have to be bound.
1: Você não precisa estar preso.
0: Brazil, you don't have to be bound.
1: Brasil, você não precisa estar preso.
0: You can be free.
1: Você pode ser livre.
0: For the same Jesus is here tonight.
1: Porque o mesmo Jesus está aqui hoje à noite.
0: And you are gathered at the door.
1: E nós estamos juntos à porta.
0: Look at him.
1: Olhe para ele.
0: Look to the Lamb of God.